Meu canário vizinho azul de Toninho Horta e Polinização de Leo Minax, neste EP de 5 temas que gravaram na primavera em Madrid, Toninho e Leo.